0: Le truc sur le flou, c'est communiquer à moi.
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0: Pode ser quase.
1: Acho
0: que é. O qual é esse momento? Cadê o cara? O Guilherme, galera? O seu Guilherme? Ouvi. Não ouvi. Tá mais. Ele é o cara disso. Tá bom, ouvi. Onde está? Como é? Nunca assim a lista. Está por lista. Está aí, não quer okay?
1: Não.
0: Uai. Ele está, ele não vai rápido, sai. Ele está
1: bem. Onde é Sofia?
0: Pode ler? Everybody.

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noite inteira. Vamos gerar. Nós temos uma meta de uma artista para vocês. Vamos ver. Aí já, senhora.